0: E eu vou lhe dizer uma coisa. Não espere misericórdia, não. Virgulino fez uma exigência. E se sua gente não cumprir, ele vai fazer o que prometeu.
1: Mata.

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Às vezes é até um agrado do céu. Um ano, dois. 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Mais uma lua e a gente já fica satisfeito.